0: dica básica para quem não fizer as tarefas. E eu? Aquela dica. Gato de bimbo. Foi, foi.
1: Tu me acorda, manda a caneta, era o lixo, não basa.

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